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0: 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Por debaixo da jarra, eu vou amarrar um pedaço de palha de bananeira pra ver o que vai acontecer. Vou me olhar no cartel, se eu me ver direitinho é porque eu vou ganhar. Se eu não me ver, então nunca mais vou ganhar nada.
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